a positividade da galera, é nesse clima, Baoba. A festa é nossa. Vamos juntos.

0: a sua vez, Lombardi.
1: Pois não, Silvio. Hoje é domingo, é alegria. Vamos sorrir e cantar. Isto sim é a tradição.

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0: Uma gratificação de um artista é subir no palco e ser recebido com carinho, com alegria, com simpatia, como nós estamos sendo recebidos aqui por todos vocês, tá? Muito obrigado. E a melhor maneira de retribuir isso, é claro, é cantando pra vocês.
1: Olha, essa é uma homenagem a vocês.